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São 3 horas. 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

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São 5 horas. 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

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São 6 horas. 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

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São 7 horas. 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

0: 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São 8 horas.
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0: Bailey Zimmerman e Kid Laroi com este Lost. Faltam 9 minutos para as notícias às 9, à hora certa. Atualizamos a informação neste início de manhã de terça-feira na RCM. A seguir a música de Bon Jovi com um grande clássico em antena. Bom dia.
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0: As notícias às 9. Entraram por dia em Portugal 581 novos imigrantes entre 21 e 25. O ano de 2022, logo após a pandemia, foi aquele em que se registou a maior entrada de imigrantes, 326.090. O travão começou em 2024 com o fim das manifestações de interesse e alterações à lei. O Irão diz que negociações técnicas com os Estados Unidos foram concluídas. Próximas conversações serão conduzidas sob a supervisão de um comitê de alto nível, que inclui o presidente da Assembleia Consultiva Islâmica, vice-presidente americano e líderes do Qatar e do Paquistão. Em Espanha, o cerco a Sánchez aperta após condenação de antigo número 2, José Luís Ábalos, foi sentenciado com uma pena de 24 anos de prisão por suborno, organização criminal, peculato e tráfico de influências. O PP e o Vox, principais partidos da oposição, pedem a demissão do atual primeiro-ministro. Já Keith Starmer demitiu-se em Inglaterra e deixou a porta aberta à coroação do Rei do Norte. O primeiro-ministro cedeu à pressão do seu partido trabalhista e anunciou plano de saída, com Andy Burnham a lançar-se na corrida à sucessão horas antes de tomar posse como deputado. El Tigre declara-se vencedor na Colômbia. Cepeda contesta resultados. Como é habitual, vitória de Abelardo de La Espriella nas presidenciais marcará uma viragem do país para a direita. Quando para o calor, é só mais dois dias. Quinta-feira já chove, temperaturas caem a pique até 10 graus. A depressão que empurrou o maior calor para a França vai entrar pelo continente e refrescar num ápice as temperaturas que caem a pique. Esperam-se também aguaceiros, mas a vaga de calor em França já provocou pelo menos 18 mortos. Hoje volta a ser dia de Portugal no Mundial. Mais logo, a partir das 18 horas, a seleção enfrenta o Uzbequistão. 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Voltamos também a conferir a previsão do tempo, que aponta para um dia com algumas nuvens no céu. Segundo os técnicos da meteorologia, pode acontecer chuviscos ou chuva fraca. A temperatura continua razoavelmente alta, 32 graus é a máxima esperada para Lisboa, 29 para a nossa zona.
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4: 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Este inimigo

0: Dance the Night, a música de Dua Lipa, 9 horas 11 minutos. Voltamos a conferir a informação do trânsito. Há alguns problemas aqui e ali, nomeadamente no IC19, em direção a Lisboa, já na fase final, no último quilómetro, na zona de Alfragide, notícia de um acidente. Na zona de Albarraque, acessos ao IC19, também há notícia de um acidente. Nesta altura ainda se fazem sentir os efeitos da hora de ponta, por isso mesmo lentidão em praticamente todas as principais vias. Se tiver informação sobre as estradas da nossa zona, pode ligar 261-817-206.
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0: Daqui a pouco vamos às primeiras páginas dos jornais de hoje. Agora, 13 minutos depois das 9. Este é o som de Soraya Ramos com GBB e Zara Williams.

0: Jason, Marta, I Believe in Angels, tu 9 e 19. Avançamos com a revista de imprensa, começando pelo Diana. Fala de teatro. Fundação Instel investe 400 mil euros no Teatro da Trindade. O Uzbequistão, Martínez prepara mudanças na defesa. No Reino Unido, Starmer demite-se do seu cargo de primeiro-ministro. Luís Castro, táticas a mais, não a criatividade, vem da organização e não do caos. O valor médio do crédito à habitação duplicou nos últimos 10 anos. Negociações, Irão aceita inspeções nucleares, Estados Unidos levanta sanções ao petróleo. O Parlamento vote no pacote laboral foi surpresa para a maioria da bancada do Chega. Na capa do Correio da Manhã, número de imigrantes dispara, a população em Portugal sobe para 11,4 milhões. Histórico do crime, cadastrado detido por assaltar e amarrar padre. Kiara tinha 4 anos, justiça falha na morte de menina em Santarém. Empresa falida recebeu 13,3 milhões do PRR e APMEI é um dos credores do unicórnio fracassado. Ordem para rematar, seleção tem jogo decisivo. Avaria em carro de luxo provoca acidente mortal na A11. Viana do Alentejo, empresária, morre à frente do marido. Reino Unido, Starmer anuncia demissão, abre portas a Burnham. Na capa do JN fala-se também da seleção, naturalmente, dar à perna. Famílias, então se o hotel fica na praia, em que é que isso os vai afetar? Pai do Pedro Neto, confiante numa boa prestação da seleção. Uzbequistão, o país das madraças e dos minaretes brilhantes. Clima, segunda onda de calor num mês, pode parar escolas e comboios. Consultas médicas online crescem num mercado que ainda está por regular. Viagem aos preparativos da noite mais longa e tradicional do Porto. Vila do Conde, trio ameaça cortar dedos a jovem padre em assalto. Os suspeitos foram detidos. Na capa do Público, Marcelo Viana, a profissão de professor de matemática é a mais difícil do mundo. No Mundial, Lionel Messi reescreve recorde de golos. Portugal tenta limpar a imagem frente ao Uzbequistão. Secretas não foram avisadas das ameaças contra Montenegro e Marcelo. Reino Unido, nos 10 anos do Brexit, caiu mais um primeiro-ministro. Investimento, fundo soberano, avança quando o Estado está a sair de empresas. Proposta, associações dizem que PSU criminaliza a pobreza. Espanha, ex-ministro de Sánchez, condenado a 24 anos de prisão. Os diários do futebol, naturalmente, falam da seleção. Na bola, mudar para ganhar. No jogo, Dolce fare muito, diz este jornal. Craques da Série A, Rafael Leão e Francisco Conceição, num ataque com Ronaldo para enfrentar a seleção uzbeque do italiano Cannavaro. Na primeira página do Record, às ordens de Portugal, um dia para esquecer a estreia, missão é garantir a primeira vitória.
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3: Voltamos a olhar a previsão do tempo para esta terça-feira, com algumas nuvens no céu, segundo os técnicos do IPMA. Pode acontecer chuva fraca ou chuviscos. A temperatura continua a ser razoavelmente elevada, 32 graus, máxima esperada para Lisboa, 29 para a nossa zona. Quanto ao trânsito, início de manhã relativamente tranquilo, sem problemas maiores, já foi resolvido o acidente no IC19 na zona de Alfragide, agora com tendência para normalizar na radial de Benfica em direção a Campolide. Nos últimos minutos houve um acidente.
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3: De volta à música com Post Malone e Circles, 9h36. Bom dia, boa terça-feira.

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Vai acontecer então no próximo fim de semana.

0: 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São 10 horas.
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2: Mais uma vez, muito bom dia, porque hoje é terça-feira, vamos avançar com a nossa rubrica Literacia Financeira com Loja Palácio, que começámos na passada semana e que vamos voltar e vamos continuar a ter nesta hora às terças-feiras. Tenho comigo de novo a Teresa Preta, da Loja Palácio em Mafra. Teresa, muito bom dia, obrigado pela sua presença no nosso estúdio.
4: Obrigada, Jorge. Bom dia a todos.
2: No episódio anterior demos o pontapé de saída desta rubrica, falámos de literacia financeira no geral, foi como que uma apresentação. Hoje damos o passo seguinte: orçamento familiar e controle de despesas. Aí está um tema bastante importante. Vamos lançar o repto aos ouvintes. Há um valor de que falámos no último programa, vamos voltar a falar hoje: mais de 300 euros por ano em café, fica a tradicional bica. Fiquem atentos porque pode estar a sair-vos do bolso sem dar em conta. Vamos começar pelo princípio. Teresa, porque é que a palavra orçamento mete tanto medo às pessoas?
4: Porque normalmente associamos a palavra orçamento a restrições, é imediato. Então, a folhas de Excel complicadas e há aquela ideia triste de que vamos deixar de poder aproveitar a vida. E não é nada disso. Um orçamento serve exatamente para o contrário, para criar clareza e tranquilidade. E é preciso saber três coisas: quanto entra, quanto sai e para onde é que está mesmo a ir o nosso dinheiro. Como vimos no arranque desta rubrica, a literacia financeira começa sempre por aqui, por olhar de frente para os números, que muitas vezes não queremos, e portanto hoje vamos pôr aqui em prática.
2: A Teresa diz muitas vezes que a maioria das pessoas sabe quanto ganha, mas não sabe quanto gasta. É assim?
4: É um bocadinho assim, porque o dinheiro foge nos sítios para onde nós estamos a olhar. Portanto, nós normalmente sabemos o nosso vencimento, muitas pessoas até o sabem ao cêntimo, outras não tanto, mas os gastos andam espalhados por todo o lado. E o problema quase nunca está nessas despesas grandes, como a renda, a prestação da casa. Isso nós vemos, e na maioria dos casos sabemos de cor, está nos pequenos gastos. O café, como falou, uma app de comida que tínhamos instalado no telemóvel, as compras online só porque está em promoção, as subscrições ativas há meses sem ninguém usar. E atenção, isto não é irresponsabilidade, consumir hoje é fácil demais, muitas vezes compramos até cansados, é quase uma compra emocional, e compramos em piloto automático.
2: No fim de contas, nós vivemos numa sociedade de consumo, é o que significa isso, é precisamente o estímulo ao consumo. Então, como é que uma família começa concretamente esta semana já a poupar?
4: Então, podemos começar por um exercício que demora muito poucos minutos, diria 10 minutos, e é que eu chamo de retrato. Portanto, é pegarmos o nosso telemóvel, abrirmos os movimentos bancários dos últimos 3 meses. Quem não é assim tanto de tecnologia pode ir à app ou pedir os extratos bancários no banco. E, para já, o desafio
2: ao fazer
4: é
2: uma consulta no multibanco.
4: Ao fazer uma consulta no multibanco. E, para já, o desafio é só olhar. E, portanto, e descobrir coisas, porque quando nós paramos para olhar, vamos descobrir que temos lá uma subscrição a dobrar, por exemplo, um ginásio que já não pisamos desde janeiro, ou dois...
2: É preguiça.
4: É preguiça, comanda, muitas vezes. Podemos ter também seguros que se sobrepõem e não temos consciência disso, ou termos lá uma app que subscrevemos há um ano e que abrimos uma ou duas vezes na altura quando precisámos e depois não voltámos a abrir e ela continua ali a sair todos os meses. E depois é importante fazer uma conta simples, um cálculo simples. Somar só as subscrições. Este é o meu primeiro desafio. E, em média, uma família descobre aqui entre 20 a 50 euros por mês que estavam a sair sem dar por isso. A minha também me aconteceu quando me sentei para olhar aqui para as minhas despesas. E isto equivale a 240 a 600 euros por ano só de olhar, Jorge. Portanto, é um exercício que desafio aqui os ouvintes a fazer.
2: E feito esse diagnóstico, como é que nós depois podemos organizar então a nossa vida de modo a poupar?
4: É muito importante nomear cada euro antes de o gastar. Portanto, há aqui uma regra simples.

0: pelo menos 20% para o futuro. E quando falamos em futuro, falamos em poupança e objetivos. E, numa última instância, investimento. Mas é muito importante primeiro ter aqui a nossa poupança salvaguardada. Depois vou dar aqui um exemplo com números redondos, para ser clara. Portanto, quem recebe 1000 euros, 500 euros para necessidades, 300 euros para lazer e prazer e 200 euros para poupança. Não é uma regra rígida, obviamente, há realidades diferentes, mas é um ponto de partida e que cada família pode ajustar.
1: A Teresa fala muito numa expressão, pagar-se a si primeiro, o que é que isso significa?
0: Significa virar aqui a ordem um bocadinho ao contrário, ou seja, a maioria de nós recebe o vencimento, gasta durante, faz as suas despesas e gastos durante o mês todo e poupa o que sobrar. E quase nunca sobra, na maioria dos casos. Portanto, pagar-se a si primeiro é separar logo a poupança no início e um truque que faz toda a diferença é automatizar, por uma transferência automática daquele valor que queremos transferir no início do mês, assim que cai o vencimento. Depois, é começar pequeno. Há pessoas que podem não conseguir começar logo com aqueles 20%, mas é tirar todos os meses, no início do mês, 25 euros, 50 euros, porque...
1: O início é o objetivo, é criar essa disciplina, não é?
0: Sim,
1: essa organização interna.
0: Criar aqui uma disciplina. E imagino que conseguimos poupar já, os ouvintes que nos estão aqui a escutar, que conseguem poupar já no início do mês 50 euros. 50 euros, gosto sempre de multiplicar por 12, são 600 euros por ano. Portanto, e com pouco esforço. Portanto, o que conta aqui é mesmo o hábito.
1: Este hábito e este rigor. E essa poupança, como é que deve ser aplicada? Para que é que ela serve?
0: Essa poupança serve para construir um colchão, digamos assim, aquilo a que muitos chamam o fundo de emergência e a que eu gosto de chamar o fundo de liberdade, para termos liberdade para fazer as nossas escolhas. A referência aqui para construir o fundo de emergência ou o fundo de liberdade é ter de lado o equivalente a 3, 6 meses de despesas. Claro que isto difere se uma pessoa tem um emprego fixo ou se tem um emprego a recibos verdes e não ganha sempre o mesmo. Quem tem aqui um rendimento não tão estável, a sugestão é juntar pelo menos 6 meses. Eu sou mais conservadora, portanto, eu tenho que sempre ter entre 9 a 12 meses, portanto, já é uma decisão, uma escolha pessoal, 9 a 12 meses dessas despesas essenciais. Parece muito e ninguém junta tudo de uma vez, isto vai-se construindo aos poucos para quem vai iniciar agora, mas é este colchão que muda tudo, ou seja, o carro avaria, aparece uma despesa médica que não estávamos a contar ou o frigorífico deixa de trabalhar.
1: É preciso ter um fundo de reserva.
0: É um fundo de reserva para quê? Porque sem essa folga qualquer imprevisto vira ansiedade, não é? Portanto, com esta folga, vira só um aborrecimento que se resolve, pagamos e seguimos.
1: Dá mais tranquilidade. Mas nós vivemos numa sociedade de consumo e há muitas pessoas que compram por impulso. Como é que se pode refrear esse impulso?
0: É verdade, eu também me incluo nessas pessoas e, portanto, tenho que ter aqui muita cautela e muita disciplina. E, portanto, muitas vezes entramos ali num supermercado para comprar um detergente e saímos de lá com velas, uma planta, uma caneca que até tem
1: uns dizeres bonitos. Há sempre uma promoção, há sempre uma coisa que atrai, não estávamos a pensar.
0: Completamente. Então, há sempre aqui dois travões. O primeiro, quando vamos às compras, é levar uma lista feita e nunca com fome. E quando levamos os nossos filhos, eles já terem também essa disciplina de não pedir coisas que não estão previstas na lista.
1: São previstas.
0: Porque como mães...
1: Mas essa da fome é importante. Eu uma vez, por acaso, reparei nisso, porque fui fazer compras cheio de fome e gastei para aí o triplo do que eu tinha pensado e depois dei-me conta de que, de facto, isso afeta muito as nossas compras.
0: É verdade. Essa é uma técnica, levar uma lista de compras e também regrar aqui as nossas crianças para não nos estarem sempre a pedir, porque depois nós, se forem como eu, que sou emocional, cedo muitas vezes, então tenho aqui que ter muita autodisciplina. E o segundo é a regra infalível das 24 horas, ou seja, antes de fazer uma compra por impulso, esperar um dia. Se amanhã fizer sentido, compramos com gosto, é uma decisão pensada. Mas muitas vezes já nem nos lembramos que...
1: Mais uma vez é uma questão de disciplina. E aquele valor dos 300 euros do café?
0: O valor do café que falámos na última rubrica é que um café por dia Imaginemos que custa 90 cêntimos, dá mais 300 euros por ano. Portanto, a ideia

0: Não deixar de beber café com os amigos, obviamente, a literacia financeira também não é para viver em privação, mas é perceber se o dinheiro está a ir para onde nós queremos. Portanto, se o café nos faz felizes, vale cada cêntimo. Se for só piloto automático, então talvez haja um destino melhor, e por isso é que é importante parar, perceber para onde é que está a ir esse dinheiro que às vezes gastamos inadvertidamente todos os dias, e perceber: é mesmo isto que eu quero ou tenho aqui um objetivo maior?
1: Pode ser uma boa solução, sem dúvida. Nós, a partir de hoje, vamos ter aqui um pequeno espaço dentro da rubrica que se vai chamar o Desafio da Semana. E esta semana vamos começar, naturalmente. Qual é o desta semana?
0: Então, o desafio que eu trago é muito simples e tem aqui uma meta clara, que é desafiar os ouvintes durante 7 dias a anotar todos os seus gastos, mesmo os mais pequenos. E é sem culpa e sem julgamento. É só para que, no final da semana, possamos escolher uma única coisa para mudar. Pode ser cancelar uma subscrição que já não usamos, pode ser agendar aqui a transferência para a poupança assim que recebemos o vencimento, e a meta é esta: encontrar pelo menos 30 euros para libertar e que estavam a sair em piloto automático.
1: 30 euros por semana já dá...
0: Por mês, está bem.
1: Por mês.
0: Sim, por semana então...
1: Já há uma recompensa com isso, não é?
0: É verdade, porque esses 30 euros por mês... E gosto sempre de falar do valor anual, são mais de 300 euros ao final do ano, como dizia, mas se pensarmos a médio prazo, daqui a 5 anos equivale a 1.800 euros em café, que se optarmos por beber em casa ou beber menos vezes, também nos faz melhor à saúde. Este número depois costuma surpreender, e portanto fica aqui o convite para o desafio.
1: E deixamos então este desafio da semana para o ouvinte, porque de facto é preciso rigor e disciplina para nós melhorarmos as nossas finanças. Obrigado, Teresa. Marcamos encontro para a próxima terça-feira.
0: Muito obrigada, Jorge. Eu é que agradeço aqui a oportunidade. E é só deixar uma pergunta para a semana, que é: o dinheiro que gastamos está alinhado com a vida que queremos construir? E deixo-vos esta reflexão.
1: É uma boa questão que precisamos de responder. Agora 10h14, muito bom dia.
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0: grande canção de Stevie Wonder, dedicada à sua filha recém-nascida na altura, e que hoje está a fazer 30 anos. Isn't she lovely? A Real dos Santos Populares vai acontecer em Mafra nos próximos dias, no próximo fim de semana, dias 26, 27 e 28, sexta, sábado e domingo, no Largo Coronel Brito Gurjão, junto à GNR e à Junta de Freguesia, com jantares, almoços, bailes, atuação de artistas. 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
0: E claro está, as marchas populares.
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0: 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São 11 horas.
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grande canção dos Ban. Recuperamos este mundo de aventuras. Estávamos em 1991, uma das grandes bandas do rock português. Agora estamos com 26 minutos depois das 11. Recordo que hoje vamos continuar a ter algum calor. 32 graus é a máxima esperada para Lisboa, 29 para a nossa zona.

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0: sem ama desde a sua saída em 2023. Avançamos em direção ao meio-dia, daqui a 9 minutos vamos ter a informação em antena. Síntese informativa do final desta manhã de terça-feira, a seguir a música de Bryan Adams. Bom dia, boa terça.
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0: Informação às 12 por dia. Entraram em Portugal 581 novos imigrantes entre 21 e 25. O ano de 2022, logo após a pandemia, foi aquele em que se registou a maior entrada de imigrantes, 326.090. O travão começou em 24, com o fim das manifestações de interesse e alterações à lei. O Irão diz que negociações técnicas com os Estados Unidos foram concluídas. Próximas conversações serão conduzidas sob a supervisão de um comitê de alto nível que inclui presidente da Assembleia Consultiva Islâmica, vice-presidente dos Estados Unidos e líderes do Qatar e do Paquistão. Cerco a Sánchez aperta após condenação de antigo número 2. José Luís Abalos foi sentenciado com uma pena de 24 anos por suborno, organização criminal, peculato e tráfico de influências. PP e Vox pedem a demissão do primeiro-ministro. No Reino Unido, Starmer, esse já se demitiu finalmente e deixou a porta aberta à coroação do Rei do Norte. Primeiro-ministro cedeu à pressão do Partido Trabalhista e anuncia plano de saída. Perfila-se outro candidato, Andy Burnham. Na Colômbia, El Tigre declara-se vencedor. Cepeda contesta resultados, como é habitual nestas situações. A vitória de Abelardo de Las Priela nas presidenciais vai marcar uma viragem do país à direita. E quando para o calor, é só mais dois dias. Quinta-feira já chove e temperaturas caem a pique até 10 graus. Depressão que empurrou o maior calor para a França vai entrar pelo continente e refrescar no ápice as temperaturas que vão cair a pique. Esperam-se também alguns aguaceiros. No entanto, o rescaldo em França aponta já pelo menos para 18 mortos.
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0: TSM é uma hora.
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0: 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São 2 horas.
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0: 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São 3 horas.
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6: Olá, boa tarde. Passam 2 minutos das 3.
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Olá, boa tarde. Passam 3 minutos das 3. Bem-vindos então à primeira hora do Palácio Nacional. Meu nome é Carlos Val e vou estar aqui a fazer companhia até bem perto das 5, com muita daquela boa música portuguesa que está para ouvir aqui na sua rádio, em 105.6 FM e também na internet em todo o mundo. Estamos aí a fazer-lhe a companhia exatamente onde quer que você esteja, até mesmo aí nos Estados Unidos, exatamente você que se está a preparar para ver a Seleção Nacional jogar daqui a pouco. Estamos aí a fazer companhia. Grande abraço e um cumprimento aos jogadores, exatamente vindo daqui de Portugal. É isso, mais logo estamos todos com eles, não é? É isso. Vamos olhar para... Estamos todos, não estamos? Pois. Vamos olhar então para a previsão do estado do tempo para os próximos dias. Ao que tudo indica, o tempo vai mudar. Aqui a minha ciática já me tinha dito que o tempo ia mudar. Noto aqui já umas dores. Portanto, o tempo vai mudar, a temperatura vai baixar. Amanhã vamos ter 25 graus de máxima aqui na região. Depois, conto com um acentuado arrefecimento noturno. Vai descer a temperatura ali aos 16 graus durante a noite. E na quinta-feira, é o que diz aqui esta previsão, chuva, temperatura mínima, máxima 23 graus, ou seja, o verão entrou, mas está já a fazer uma pausa, e depois volta a temperatura a subir. Vamos andar aqui uns dias assim um bocado estranhos, com 23, 24 graus de máxima, depois vai subindo para aí fora, e já ouvi dizer que para a semana vamos ter calor a sério aí. Bom, enfim.

já diziam isto a semana passada, portanto é mesmo assim. Sem mais demoras, vamos passar a música em português. Está aqui à minha frente o Carlos Leão, está também aqui a música dele já a rolar. Chama-se Como o Tempo Voa. E é tão bom voar, não é? É isso. Grande abraço aqui ao Carlos Leão. Está mesmo aqui.

Pois era, não era este o tema do Rui Veloso que íamos passar? Este chama-se Golden Days, que ele canta em inglês, mas não tem nada de mal, né? Nós sabemos bem de onde é que foi o Rui Veloso. Antes estivemos com os Táxi e Nunca Mais, lá trazendo o HF com os Cavalos de Corrida, e na abertura desta primeira hora do Palácio Nacional de hoje, estivemos com o Carlos Julião, que estava aqui à minha frente, exatamente, grande abraço para o Carlos. E nós passamos um tema dele que se chama Como o Tempo Voa, na abertura desta primeira hora do Palácio Nacional. Vamos continuar com mais música, também cantada em inglês. A Maro vai-nos trazer este Saudade, Saudade, Saudade desta minha terra, não é? Pois.

0: tirando a guitarra.
1: E agora o Zé Pedro diz, Calu, grande Calu, não é? Ele vai dizer, o Calu que não é assim tão grande, é, quer dizer, é grande.
0: Calu!
1: Mas, grande Calu, vai dizer agora. Não é? Diz lá, diz lá.
0: Grande Calu.
1: Grande Calu, exatamente. Calu já ouvi, olha, ele tem para aí o quê? 1,70m, não é? 65, vai pronto, ok. Na interação, um grande baterista, é onde é, não é? Pois, exatamente, Calu, não é? Os homens não se vendem aos palmos, eu sei, sim senhor, pronto, né? Enfim. Mas Calu é um dos nomes dos chutes, um dos senhores comendadores, não é? Ganharam o título, salvo erro, atribuído na altura por Jorge Sampaio, se eu não me engano, não é? Que era fã dos chutes e de muitas outras coisas. Enfim, outros tempos, não é? Mas os chutes continuam aí, continuam a dar grandes concertos, né? Pelo menos é o que eu tenho ouvido. Enfim, vamos, agora que passam 31 minutos das 3, vamos a um compromisso publicitário, já voltamos a falar consigo e vamos trazer mais música em português.
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3: Estamos de regresso à música nacional. Já reconheceu estes acordes, certamente? Os Rádio Macau, que vão voltar aos concertos agora mais para o final do ano. Certamente vou tocar este tema. Chama-se A Vida Num Só Dia. E marcou-lhe de que maneira? A aparição dos Rádio Macau no início dos anos 80, não é? Vamos ouvir.

0: Os Grupo Novo Rock, mais conhecidos por GNR, só, não é? Este Dá Fundo, antes estivemos com os Rádio Macau e Na Vida Num Só Dia. Temos mais música em português para si até bem perto das 5 da tarde. Agora vamos ficar com o Jorge Vadio, que nos vai trazer este... Este, não era este, mas bem, na sua rádio. Estava a dizer que íamos ter por aqui o Jorge Vadio, que nos vai cantar este tema que diz que até os vampiros gostam de praia.
1: Eu começo a achar que sim, às vezes com cada figura na praia. Vampiros autênticos, não é?

David Fonseca e este Nada a Perder. Antes estivemos com o Jorge Badiu, até os vampiros gostam de praia. Grande espetáculo que David Fonseca deu há uma semana atrás, cerca de uma semana atrás, ali em Santa Cruz, na Praia de Santa Cruz, aqui em Torres Vedras, exatamente. Concerto na praia, lá embaixo mesmo, exatamente. Grande concerto, centenas de pessoas estavam presentes, eu estive lá também, gostei imenso de ver o David. Ele é um homem de palco mesmo, é um espetáculo só. E é tal e qual, é engraçado, porque não há grande diferença entre aquilo que ouvimos nos discos dele nos temas dele aqui na rádio e ao vivo. A qualidade é a mesma. 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Nós por aqui vamos ter boa colheita musical. Agora é a vez de João Pedro Paes e Mafalda Veiga juntar se para fazer uma outra versão deste tema que normalmente está associado ao Jorge Paulo, que também é espetacular, chama-se Tatuagens. Aqui a Mafalda convidou o João e juntos fizeram isto, vamos ouvir.

0: 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São 4 horas. 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

Estamos de regresso para a segunda hora do Palácio Nacional. Olá, boa tarde, meu nome é Carlos Val e vou estar a fazer companhia por aqui ainda até bem perto das 16 com muita daquela boa música que você só pode ouvir aqui na sua rádio, mas há muitas outras coisas que você pode ouvir aqui na sua rádio. Por exemplo, nós sabemos que a Carla Alegre depois das 5 vai estar aqui com convidados em estúdio, vão falar da festa do Picão, é assim mesmo, não é? Quer saber mais sobre isto? Então deixe ficar por aí, Picão, é isso mesmo, vamos falar sobre isto depois das 5 aqui na sua rádio, em 105.6 FM, pode ouvir-nos também na internet, já sabe, onde quer que você está. Estamos aí a fazer companhia desde que é mais net, não é? Pois é isso. Temperaturas máximas para o dia de amanhã, uma descida de temperatura máxima aqui na região, 25 graus, ouviu bem, 25 graus é a máxima que se espera, o verão moderado para já, embora tenhamos conhecimento de já um grande incêndio na zona do Algarve, então o Algarve e o Alentejo, que está a ser, enfim, combatido da maneira que se pode. O verão promete aquecer em alguns locais e de que maneira, noutros não vai ser bem assim. A próxima semana já se fala em muito calor. Esta semana vamos falar ainda em descida da temperatura máxima. Amanhã 25 graus de máximo aqui para a região e a mínima vai baixar hoje aos 16. Mas temos aqui uma previsão que nos fala de 23 graus de máxima para a região, isto na quinta-feira. Portanto, vamos ver se confirma ou não. Para já, vamos recordar a banda do casaco e este espetacular Dono da Noite.

Uma guitarrada espetacular aqui do Francis, que colaborou com os Diva neste tema. Mariana, lá atrás estivemos com o tambor, devagar e diz assim, e ainda a banda do casaco abriu esta segunda hora do Palácio Nacional. Música portuguesa da terça a sexta-feira aqui na sua rádio, a rádio do Conselho de Mafra. Vamos continuar em bom ritmo, agora com os Sétima Legião e esta Reconquista, aqui na versão ao vivo.

Amy Curl e este Mirandum, lá atrás, Sétima Legião com Reconquista, muita e boa música portuguesa a passar-se aqui na sua rádio, a Rádio do Conselho de Mafra. Meu nome é Carlos Val, ainda vou estar por aqui até bem perto das 17, com muita daquela boa música que vocês sabem, podem ouvir aqui, exatamente. Não esqueçam também que depois das 5 vai estar por aqui Carol Daker, fazer-lhe companhia com também muita e boa música aqui na sua rádio, mas hoje vai ter também aqui ainda um convidado que vai falar da Festa do Picão, exatamente. Não perca, saiba mais sobre isto depois das 5. A Carla Alegre então vai estar já a conversa com um convidado que vai falar um pouco acerca desta festa que, enfim, promete-se animar mais um fim de semana de muitas festas por toda a parte. Sem mais demoras, voltamos à música portuguesa. Agora vamos recordar-se a Capicua e este Vai Orquear.

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4: Estamos a regressar à música na sua rádio, agora com o Carlão e este... Os tais, que viraram pais, e essas coisas que tais, não é?
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Sara Correia, e este aviso em que cheguei, antes estivemos com a Ana Moura, e o Carlão também passou por aqui. Passam 42 minutos, eu acho que costuma-se dizer que apenas 18 minutos nos param das 5 da tarde, se calhar era mais fácil assim. 18 minutos param-nos agora das 5 da tarde, já sabe, depois das 5 vai estar por aqui a Carla Alegre, ou até entrevista com alguém que nos vai falar sobre a Festa do Picão. Curioso com este nome, então deixe ficar aí para ouvir. 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E agora é continuar com boa música. Por aqui na Bacalhau, e este Sou Como Sou.

chutos e pontapés. E esta é a minha medalha. Lá atrás tivemos com António Variações, quando falam português. E ainda vou mais atrás, era bacalhau. Sou como sou, foi tema que me dá por aqui, me dá passou. Estamos a chegar ao final desta edição do Palácio Nacional de hoje. Depois das 5 vai estar por aqui Carlos Alegre, vai trazer informações de trânsito, algumas das notícias que estão marcando a atualidade nesta terça-feira e também entrevista com um elemento da organização da Festa do Picão. Fique para ouvir mais sobre isto. Nós, como Palácio Nacional, voltamos amanhã depois das 3 com mais 2 horas de música em português. Até amanhã. Ficamos com os Heróis do Mar por hoje, com este Alegria.

0: 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São 5 horas.
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RCM, bom final de tarde, 10 minutos depois das 5, edição de terça-feira na RCM, 23 de junho. Isto corre, corre, corre. É um instante enquanto chegamos ao final de cada mês. Eu sou o Carlos Alegre, vou estar consigo até às 7. Começamos com o Eurythmics e também com o Whitney Houston. E daqui a pouco vamos estar à conversa com o Paulo e com a Liliana. Eles fazem parte da comissão de festas da Festa do Picão, que é uma das festas do Conselho de Mafra que vai começar na próxima sexta-feira. É sexta, sábado e domingo, e daqui a pouco já vamos saber tudo, tal como as últimas do trânsito.

0: Esta é a música do Grupo do Porto, chamam-se Best Youth. A canção Back with a Bang. Para trás ainda deixámos Only Nothing, mais um projeto português, chama-se Gira de Cura, a canção que ouvimos. Vamos olhar agora o trânsito a esta hora, começando, claro, e como sempre, pelas nossas estradas concelhias a esta hora. Primeiro, e como é costume, vamos olhar a Malveira e a Venda do Pinheiro, porque esta hora já começa a ser muito mais complicado circular nestas duas vias. Malveira com trânsito principalmente na rotunda do Lidl, depois também a Venda do Pinheiro, saída e entrada da Venda do Pinheiro e a Nacional 116, principalmente a partir do Pingo Doce da Malveira, nos dois sentidos, com direção à Venda, presente dificuldades a esta hora. Mafra ainda sem problemas de maior, Nacional 116 entre Mafra e a Rotunda do Sobreiro, aqui já com alguma resistência até chegar ao Sobreiro, a partir dos Salgados, ou melhor, exatamente, dos Salgados, e depois temos também a Ericeira, Nacional 247, para passar a Vila Pescatória, também já com alguma intensidade a esta hora. Olhamos Lisboa, passar a ponto 25 de Abril, com fila desde Sete Rios e Campo Lido para a Avenida da Ponte, na segunda circular sentido Sacavém-Benfica, lentidão entre o relógio e o Campo Grande, no sentido oposto, lento entre as Torres Lisboa e as Calvanas. Olhamos o IC19 no sentido Lisboa-Sintra, abrandamento entre Alfragide e Queluz, sentido oposto, Estado Maior das Forças Armadas e Pinamanique. E é tudo a esta hora com relação ao trânsito, onde quer que se encontre. Boa viagem.
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1: 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Estamos a chegar às 5h30 com as canções de batida, bem bom, na companhia de Mara Andrade, também com as Doce, a recuperar uma versão de dança do clássico Amanhã de Manhã e a Rainap com Ghost Town. Vamos estar agora à conversa com o Paulo Ramos e também com a Liliana Inácio, fazem parte da Associação Unidos pelo Picão, uma comissão de pessoas que organiza a Festa do Picão. Este é o terceiro ano consecutivo desta festa, que vai começar nos dias no dia 26, depois prolonga-se 27 e 28. Ou seja, isto é muito simples. Próxima sexta, sábado e domingo vamos ter festa no Picão, que é uma das aldeias do concelho de Mafra, muito próximo do Gradil, mais próximo de Vila Franca do Rosário também e do Vale da Guarda. Portanto, a esta hora resta-me dar as boas-tardes e as boas-vindas a Paulo Ramos, Liliana Inácio, obrigada pela vossa presença. Vamos começar pelo Paulo Ramos, ele encabeça esta Associação de Unidos pelo Picão, se não me falha a memória, já há 3 anos consecutivos.
2: Sim, já há 3 anos consecutivos que nós estamos a levar as festas do Picão avante. Começou com a ida da Senhora da Nazaré para a freguesia e, portanto, e a partir daí demos seguimento a isto e já vai na terceira.
1: E esperemos que hajam muitos mais. O Picão é uma das pequenas aldeias que o concelho de Mafra tem, e nós temos muitas localidades e até aquilo que se domina de casais, não é?
2: Exato.
1: Muito, se calhar as pessoas não têm ideia, mas o concelho de Mafra é muito fértil em pequenas aldeias e também casais, mas esta é uma aldeia já mais generosa, o Picão. Paulo Ramos, a pergunta é, no terceiro ano desta festa, mas podemos fazer aqui um balanço dos anos anteriores. Como é que foi para os moradores do Picão saberem que todos os anos têm aqui pelo menos 3 dias de festa? Porque é inédito.
2: Pois, para os moradores do Picão, o feedback que nós temos é positivo. As pessoas dizem que faz falta porque é uma altura em que as pessoas conseguem conviver e conseguem. Há pessoas que não se conhecem, porque hoje em dia a vida é mesmo assim: casa, trabalho, trabalho, casa. Nós, aquilo é uma aldeia pequenina, com cerca de 100 habitantes. Não há um café, não há um ponto que possamos dizer um ponto de encontro. E as festas agora têm estado a servir para. E as pessoas, o feedback que nos vão dando é que um feedback muito positivo, que sim senhor, que deve continuar porque é interessante, porque as pessoas saem, é uma altura de diversão e de convívio, e lá está, e no ritmo de vida que nós temos e que faz falta nesta altura.
1: Porque no fundo, a maior parte do Picão deverá ser também povoado muito por vivendas, não é? E as pessoas, se calhar muitas delas foram viver para lá, trabalham noutros sítios e não são de lá, não têm lá as suas raízes, não é? E portanto não se conhecem uns aos outros.
2: Sim, nesta altura sente-se que o Picão tem muitas pessoas de fora que foram para lá viver, que compraram uma vivenda, uma casa, e que foram para lá viver, e é claro, e pessoas que trabalham em Lisboa, que trabalham fora, estão todo o dia fora e depois, pronto, chegam à noite, vão para casa e não se conhecem. Nós sentimos isso, nós andamos a dar uma volta por lá e sentimos, e nós próprios também já. Há pessoas que já não conhecemos, que não são pessoas de lá e que, pronto, e que lá está. É a vida que está e pronto.
1: E no fundo esta é uma oportunidade também para se irem conhecer todos. Vamos ao programa das festas, Paulo. Eu já vou também passar a palavra à Liliana Inácio, até porque ela é uma das responsáveis pela cozinha, porque nestas festas nós vamos à festa para ouvir música, mas muito para conviver e para comer, porque
2: claro,
1: o português tem esta parte, gosta de comer, é a gastronomia. Já lá vamos, Liliana. Paulo Ramos, vamos à festa. Este primeiro dia, sexta-feira, o que é que vocês têm reservados para as pessoas?
2: O primeiro dia, na sexta-feira, vamos ter os jantares. O Arraial vai abrir mais ou menos aí à meia-tarde, para aí sim, com petiscos. Quem quiser lá comer uns petiscos, que essa parte depois a Liliana
1: já vamos,
2: não é?
1: Eu vou já anotar.
2: Eu já não vou entrar nesse. É aqui a parte dela. E depois iremos ter os jantares. Iremos ter, que é uma novidade este ano, iremos ter todos os dias um concurso. Que eu não sei muito bem, é o Caote. Isso acho que está agora em moda e que foi um dos habitantes que muito nos tem ajudado, que nos falou nisto e pronto, e é uma maneira de...
1: É um concurso.
2: Isto basicamente é para aquilo que me explicaram, é tipo um concurso online, ou seja, nós temos lá... Temos aquela situação, ele explicou-me, temos o concurso, aquela televisão, as pessoas depois no telefone entram ali, entram online na página do concurso e é dado um código onde depois faz-se um determinado número de perguntas e as pessoas através do telefone vão respondendo. Ao fim desse determinado número de perguntas, alguém vai levar um prémio. Eu não vou dizer quais são, mas vou dizer que são muito interessantes. Muito interessantes.
1: Como é que se chama o concurso?
2: Caote.
1: Pronto, estar disponível para toda a gente?
2: Vai estar disponível, quem lá estiver vai estar disponível. Aquilo normalmente, para aquilo que nós temos, é por volta das 21 horas, que é para dar o aquecimento antes do conjunto começarem a tocar. Vamos ter este concurso, pronto, depois quem ganhar, quem conseguir responder ao maior número de perguntas em menor tempo, vão ter o célebre prémio.
1: Um prémio muito interessante.
2: Muito interessante.
1: E isso é sexta, sábado e domingo?
2: Sexta, sábado e domingo.
1: Portanto, há concurso durante os três dias.
2: Há concurso durante os três dias.
1: E na sexta-feira?
2: Depois vamos ter a noite apresentada para banda rasca.
1: Muito bem. Portanto, temos logo na sexta-feira baile e música. Também não pode faltar, não é? Vamos agora ao sábado e ao domingo. Paulo, pedi-lhe que fizesse assim uma parte mais sucinta sobre aquilo que vocês vão ter nestes dois dias, o fim de semana, que é o grande.
2: Exato.
1: E depois
2: no
1: vamos
2: sábado.
1: Passar aos petiscos. Exato. E à gastronomia.
2: No sábado e no domingo já vamos ter almoços também. No sábado temos, portanto, vamos ter os almoços. Uma tarde não vai ter assim nada especial. Depois, entretanto, lá vem o célebre conjunto e o baile será apresentado com o Belovs.
1: Muito bem.
2: No domingo é que vamos ter uma tarde infantil, que temos estado a levar a cabo todos os anos, porque a criançada
1: A
2: criançada também tem direito a isso, onde vai ter um insuflável e umas pinturas e pronto. E depois continua com os jantares, o tal concurso, e vamos ter, para encerramento de festa, vamos ter o Rogério Silva e a Cristiana, que vai ser eles que vão encerrar as festas deste ano.
1: Muito bem. Para conseguirem ganhar, angariar dinheiro para esta festa ao longo do ano, Paulo, fizeram algumas iniciativas os próprios vocês da Comissão de Festas para conseguir pagar os custos, não é?
2: Fizemos, pronto, fomos novamente ter com as firmas para nos patrocinarem e fizemos um sorteio e umas rifas. Pronto, também para dar uma ajuda,
1: claro.
2: E para vender e para dar uma ajuda e para que as coisas, para que as despesas
1: sejam pagas,
2: sejam,
1: não é?
2: Pagas,
1: como
2: e,
1: é óbvio.
2: E pronto, aí.
1: Falta a sede. A ver, vamos, vem rapidamente, que é para ter um cafezinho.
2: Falta muita coisa. Falta
1: pois,
2: muita coisa.
1: Vai ter que ser do fazer, não
2: vai
1: é?
2: Vai ser aos poucos.
1: Vai-se fazendo
2: coisa,
1: aos poucos.
2: Falta muita coisa. Falta a sede, falta o espaço em si. Falta ou asfaltar ou cimentar o chão do espaço, que nesta altura está em Tuvenã, mas é o que é, mas é o sonho que nós temos.
1: Para que depois seja um recinto de festas.
2: Um recinto de festa melhor.
1: Como pessoas... melhor, não é?
2: Sim,
1: mais equilibrado em termos de piso.
2: Sim, de maneira que as pessoas andem melhor, que não haja pouco, não haja. Nós vamos fazer os nossos. Vamos, e este ano vamos fazer todos os esforços para que isso não aconteça. Mas pronto, mas é o que é, e vamos ter que lidar, e vamos ter, pode ser que para o ano eu tenha a oportunidade aqui vir dizer que o recinto foi
1: já conseguiram melhorias,
2: que tem melhorias, mas
1: esperemos que sim.
2: Vamos esperar.
1: Esperemos que sim. Portanto, enquanto isso, e porque nas festas gostamos de comer e de beber, não é? E isto também é uma das fontes de rendimento, das grandes fontes de rendimento.
2: Se não nesta altura, se não das principais fontes
1: de rendimento, não é? Numa festa.
2: Eu particularmente costumo, às vezes quando falo com elas, costumo dizer: a festa é assim, se o bar trabalhar bem, a festa corre bem. Se o bar não trabalhar bem, bar, tendo bebidas e comidas, se não trabalhar bem, a festa já não vai correr tão bem quanto isso.
1: É um facto, porque as pessoas vão ouvir música, mas onde elas vão primeiro é à comida e à bebida.
2: Exatamente.
1: Portanto, isso é, e nós sabemos, quando vamos a um restaurante, se a coisa não corre lá muito bem, não voltamos lá, não é? É igual. Liliana Inácio, então vamos lá falar consigo sobre os petiscos. O que é que há de especial nesta festa do picão para petiscar e para jantar e almoçar?
0: Então temos a bela da bifana, melhor ali das redondezas, aqui já a puxar a brasa à sardinha, né? Depois temos caracóis.
1: Vou-lhe só pedir uma coisa, aproxime-se um pouco mais do microfone. É isso mesmo, não fuja dele, tá tudo bem.
0: Então, como estava a dizer, temos caracóis, temos brabigão, temos a fritada, isto assim para começar, como petiscos. Depois temos a carne assada, que pode fazer como prato principal.
1: Uhum.
0: Temos o choco frito, o que é que me estou a esquecer? Nada.
1: Bifanas?
0: As bifanas, foi a primeira que eu disse. Foi a primeira que eu disse.
1: Eu estava aqui a olhar para os microfones e perdi-me, peço desculpa, Liliana.
0: E temos muitos doces também. Temos o doce da casa, temos pudim de ovos, arroz doce, muitas frutas também, que também é preciso por causa do calor.
1: É verdade.
0: Malta, não podemos pensar só nos doces. Temos arroz doce, não acho que mais nada.
1: Liliana, quantas pessoas fazem parte desta equipa? Porque as cozinhas, quem nunca trabalhou numa cozinha, não é o meu caso, que sei perfeitamente como é que funciona, as pessoas acham que isto é tudo maravilhoso, não é? Mas dentro de uma cozinha não é fácil, e naquelas horas de maior aperto é muito difícil. Quantas pessoas são?
0: Umas 5 ou 6, penso eu, na cozinha.
1: A começar logo às 6 da manhã?
0: A começar quase no dia antes, que as cabatatas
1: e a ficarem de molho, claro, é assim mesmo. É isso mesmo que acontece.
0: E pronto, e depois muito boa vontade também. Eu costumo dizer, duas mãos podem valer por quatro, se
1: exatamente
0: a gente quiser, não é?
1: E são todas as pessoas que vão estar na cozinha, fazem parte dos moradores do Picão?
0: Sim, alguns sim, um ou outro que não, mas sim.
1: Que maravilha. E porque isto vão ser 3 dias, que é muito mais do que isso. Mas estes 3 dias vão ser sempre ativos. Isto é de manhã à noite, sempre na cozinha, não é? Porque há muita
0: sim
1: coisa a fazer. Portanto, temos estes petiscos, o berbigão.
0: Berbigão, caracóis, moelas, fritada,
1: uhum,
0: lombo assado, choco frito e a bela bifana.
1: E o belo do pãozinho saleiro.
0: Ai, o pãozinho saleiro. É maravilhoso.
1: E é melhor.
0: Montar chique.
1: Ah, muito bem. Maravilhoso, maravilhoso pão saloio, é verdade. Portanto, estão os ingredientes aqui feitos, confeccionados, para poder ir até à festa do Picão, 26, 27 e 28 de junho. O Picão é uma das localidades do concelho de Mafra, que fica entre Vila Franca do Rosário e o Gradil, depois do Val da Guarda, para quem vem do lado da Malveira. Tem um entroncamento e tem uma placa que diz Picão, Carapiteira, se não me engano,
2: e
1: não é?
2: Gradil,
1: e Gradil também. Quem vier, quem imagino que está aqui em Mafra, vai para o Gradil, pelas curvas da Tapada, quando vai depois direto a Vila Franca do Rosário, e antes de chegar ao Val da Guarda tem um entroncamento que diz Picão. Portanto, se nunca lá foi, está na hora de ir, porque o Paulo Ramos e também a Liliana Inácio vão com certeza estar lá à sua espera para servir toda a a gente.
2: E serão muito bem recebidos pela for.
1: Acreditamos perfeitamente nisso. Muito obrigada por terem estado aqui. Espero que seja um sucesso a vossa festa e que o São Pedro ajude.
0: Esperamos que sim.
2: Muito obrigado. E obrigado novamente à Rádio do Conselho de Mafra por esta oportunidade de nós divulgarmos a nossa festa. É importante para nós. E esperamos, olha, que vós nos dê o prazer da vossa presença na festa também.
1: Muito obrigada, Paulo. E nós esperemos que no próximo ano cá estejamos todos outra vez.
2: Muito obrigado.
1: Porque isso é um muito bom sinal.
2: Esperamos que sim.
1: Portanto, Festa do Picão, na próxima sexta, sábado e domingo.
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Estamos a chegar ao final desta hora com Jason Mraz, também Saxon e esta música de Topic na companhia de Fireboy. Chama-se Body. Saímos para a síntese informativa das 6, né?

0: 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São 6 horas.
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1: Avançamos para a síntese informativa das 6. Começamos pela França, que registou hoje o dia mais quente de sempre desde o início das medições, em 1947. Foram batidos vários recordes absolutos de temperatura na região ocidental do país, anunciou hoje o Instituto Meteorológico Francês. E o número de crianças e adolescentes cuja educação foi interrompida por conflitos ou choques climáticos atingiu 258 milhões e continua a aumentar, disse a Organização das Nações Unidas num relatório que foi hoje publicado. A pressão da Comissão da União Africana transmitiu hoje ao representante permanente do Irão junto da organização o impacto negativo que o encerramento do Estreito de Hormuz teve nas economias africanas. E o calor também se vai e está a fazer sentir-se aqui ao lado, em Espanha, que emitiu hoje avisos para o calor para todo o país, menos as Ilhas Canárias, incluindo 3 de nível máximo vermelho para Andaluzia, Cantábria e País Basco, onde as temperaturas poderão alcançar os 44 graus Celsius. Em Portugal, o incêndio que flagrou hoje na freguesia do Ameixial, em Loulé, tem 2 frentes ativas e afeta uma zona de habitações dispersas e os arredores da localidade, mas não obrigou à retirada da população, disse fonte da Proteção Civil. A ministra da Saúde, Ana Paula Martins, admitiu hoje que há obras de unidades de saúde que vão perder fundos do Plano de Recuperação e Resiliência por incumprimento dos prazos, mas sublinhou que nem só de PRR vive o país. Para o fecho, o Tribunal da Relação de Évora determinou hoje que a mãe das crianças francesas abandonadas na zona de Alcácer do Sal continua detida em Portugal, com o processo judicial em curso no Tribunal de Setúbal.
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3: São 4:30 da manhã. 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

0: RCM, bom final de tarde. Estamos com 21 minutos depois das 6. Sérios MC, Stir It Up, ainda com Bandidos do Canto, Ciro, Nelly Furtado e Juanes em abertura de hora. Vamos olhar o trânsito a esta hora. Numa altura em que Portugal joga em Houston, nos Estados Unidos da América, o Mundial de Futebol 2026, nesta altura, Portugal já vence por 2-0. Estamos com 21 minutos e meio, praticamente, de jogo da primeira parte nesta altura. Olhamos o trânsito a esta hora. Vamos olhar à 8, porque há fila já na saída para a Venda do Pinheiro e para a Malveira, e a fila é grande. Venda do Pinheiro e Malveira também, a Nacional 116, com um trânsito mais compacto. Em Mafra, também a chegada pela zona da Carapinheira a esta hora, com maiores dificuldades. E a Nacional 247, também na Ericeira. Olhamos agora outros acessos e destinos. Vamos olhar a segunda circular também aqui com alguma intensidade a esta hora, principalmente na zona do Campo Grande. Na Cril, atenção, porque há acidente no acesso ao túnel do Grilo, na via da esquerda, e há trabalhos na saída para Frielas e A8, há corte da via direita e trânsito condicionado. Eixo Norte-Sul, congestionamento devido a acidente entre o túnel da Amaixoeira e Camarate, trânsito condicionado também a esta hora. Onde quer que se encontre, espero que fique bem e tenha uma excelente viagem.
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0: a 25 minutos das 7, depois de Two Colors com Disco Heart. Vamos agora olhar o estado do tempo para amanhã. Vai ficar mais fresco. Aliás, aqui em Mafra, é já notório, vem um fresco e também uma neblina intensa e nevoeiro da zona do mar. Para amanhã, vamos ter na região da Grande Lisboa períodos de céu muito nublado. Há possibilidade de ocorrência de aguaceiros dispersos a partir da tarde, vento fraco ou moderado do quadrante oeste. Há também a possibilidade de neblinas ou nevoeiros na faixa costeira e há uma descida da temperatura, em especial da máxima. 26 graus para Lisboa, 25 para Mafra, 23 para a Ericeira. Na costa ocidental temos ondas com 1 metro.
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recordação, a música dos Heróis do Mar. Estávamos nos anos 80, Só Gosto de Ti. Antes com Dr. Phil Good, Milk and Alcohol e David Bowie Tonight, na companhia de Tina Turner. 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

0: A música da Joe Cocker em final de hora, You Can Leave Your Hat On.
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0: Avançamos para a síntese informativa das 7 na RCM com o futebol em destaque. A seleção portuguesa está a jogar hoje em Houston, nos Estados Unidos. Jogo para o Mundial 2026. E esta hora, ainda no intervalo no intervalo do jogo, aliás, Portugal vence por 3-0. O jogo é com o Uzbequistão. Cristiano Ronaldo isolou-se hoje como melhor marcador português em mundiais. Já ascendeu ao top 10 dos goleadores da história da prova. Já marcou 2 golos nesta primeira parte face à equipa do Uzbequistão na estreia da edição 2026. E mais, Cristiano Ronaldo ultrapassou já o Eusébio com o bicho e sobe então ao top 10 dos marcadores. Esperemos que na segunda parte hajam mais golos deste Portugal. Use que estão. E uma grande operação desencadeada hoje em Amarante levou à identificação de uma mulher por alegados maus-tratos a animais. Foram retirados mais de 300 cães que estão a ser encaminhados para associações e locais de acolhimento. O porta-voz do LIVRE, Rui Tavares, afirmou hoje que o seu partido quer ser a força política mais bem preparada para governar, num discurso no qual defendeu que o país deve avançar com a regionalização. E o fogo em Loulé tem 2 frentes ativas, ainda não obrigou a evacuações. O incêndio deflagrou na freguesia do Ameixial, em Loulé. Está a afetar zona de habitações dispersas e arredores da localidade. Mas, segundo a Proteção Civil, não obrigou à retirada de população.

0: E por cá, em Mafra, na próxima sexta-feira, há colheitas de sangue pela Associação de Doadores de Sangue do Conselho de Mafra. Vai ser feita esta colheita aqui na sede da Associação de Doadores de Sangue. Portanto, na Vila de Mafra, sexta-feira, entre as 3 da tarde e as 7. Se puder, dê sangue, ajude a salvar vidas. E o calor está a afetar de que maneira, não só a Portugal, mas com temperaturas mais elevadas está a França, que hoje registou o dia mais quente de sempre desde que há início de medições em 1947. Foram batidos vários recordes absolutos de temperatura na região ocidental do país, mas também Espanha já emitiu avisos de calor para todo o país, com exceção das Ilhas Canárias, e tem 3 níveis de avisos, o máximo vermelho para Andaluzia, Cantábria e País Basco, onde as temperaturas poderão alcançar os 44 graus. Por cá também estamos com calor, embora aqui na nossa região, banhada pelo Atlântico, com bem menos temperatura. As temperaturas amanhã para Mafra são de 25 graus e para a Ericeira de 23, bem longe do calor que os nossos vizinhos vão ter, ou também que as zonas interiores do nosso país irão ter.
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0: Vamos olhar o trânsito a esta hora no nosso concelho. Começando aqui pela Venda do Pinheiro e pela Malveira, a esta hora a transitar muito bem. Aliás, tem acontecido nos dias em que Portugal joga, o trânsito é bem menor, substancialmente menor o nível de tráfego nos nossos concelhos. Não há praticamente problemas no concelho de Mafra. Vamos olhar agora outros itinerários a esta hora para perceber se as pessoas vão para casa ou se ficam ainda em algum local para ver o jogo. E pelos vistos é mesmo isso. Só há aqui indicação para Ponte 25 de Abril, sentido Lisboa-Almada, fila no aqueduto para a Avenida da Ponte. De resto, na Grande Lisboa, não há indicação de problemas de trânsito em esta hora. Onde quer que se encontre, boa viagem.
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0: Para o fecho desta hora, vamos à previsão do estado do tempo para amanhã. É um dia com menos calor, há períodos de céu muito nublado, possibilidade de ocorrência de aguaceiros dispersos a partir da tarde, neblinas ou nevoeiros na faixa costeira, à descida da temperatura máxima, ondas com menos de 1 metro na nossa costa. Mas às máximas, 26 graus para Lisboa, 25 para Mafra e 23 para a Ericeira. Da minha parte é tudo. Onde quer que se encontre, fique bem. Continuação de uma ótima terça-feira para si. E aquele abraço. Até amanhã, às 5.
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1: Seja muito bem-vindo, vamos ter mais um bom tempo à volta do livro mais lido em todo o mundo. Agora com música e voz de Paulo Raposo.

0: Conhecer-te, uma das músicas mais recentes de Paulo Raposo, a fazer jus também ao objetivo do programa O Som do Livro, dar-lhe a conhecer a Bíblia. São 66 livros num formato áudio. Fique connosco para ouvir agora os comentários do Paulo Chaveiro.
1: O meu desejo é que o som deste livro continue a falar consigo, mesmo depois de desligar o seu rádio. Caro amigo, nós continuamos no Evangelho de São Marcos, no capítulo 7. E este é um capítulo muito interessante, mais uma vez, cheio de experiências e de verdades espirituais.

andavam de um lado para o outro proclamando o evangelho do reino, e é por isso que nós temos estes evangelhos escritos de uma forma tão original, de uma forma tão interessante, e cada evangelho representa coisas distintas, apesar de muitos deles serem semelhantes, porque obviamente as experiências marcantes foram diferentes, mas temos aqui verdades extraordinárias. Vemos desde o terceiro capítulo para cá coisas extraordinárias como expulsão de demónios, a cura de mulheres que estavam doentes há muito tempo, a ressurreição de mortos, surdos e mudos a serem curados. Ao mesmo tempo, enquanto Jesus operava estas maravilhas, os religiosos da época criticavam Jesus. E Jesus, obviamente, criticava a sua hipocrisia. Eles não só criticavam Jesus, como eles queriam, na realidade, matá-lo. Essa era a intenção deles desde o início. Sempre aqueles que fazem o bem são incómodo para aqueles que não o fazem. E nós vemos como Jesus, na realidade, tem autoridade sobre todas as coisas. E é por isso que ele tinha um plano para cumprir, e ele iria cumprir esse plano. Vemos também como Herodes mandou matar João Batista, como Jesus tinha autoridade sobre a natureza, acalmando o vento, acalmando as tempestades. Então Jesus é realmente aquele ser extraordinário, é o Deus feito homem. Não há dúvida absolutamente nenhuma nas Escrituras como Jesus Cristo é essa divindade, esse Verbo de Deus, o Verbo que é Deus, se fez carne e habitou entre nós. Então estamos em Marcos capítulo 7, verso 1, e diz então as Escrituras: um dia encontrou-se com Jesus alguns fariseus e uns tantos doutores da lei vindos de Jerusalém. Este versículo aqui nos mostra que Jesus agora provavelmente estava a realizar o seu ministério na Galileia, e estes homens dão-se ao trabalho de sair de Jerusalém, ainda estamos a falar de umas quantas centenas de quilómetros até lá, para ir questionar Jesus, para ir mais uma vez interpelar Jesus. Eles reparam, diz o texto, voltando aqui ao verso 2, que alguns dos discípulos de Jesus comiam sem primeiro cumprir o cerimonial de lavar as mãos. É que os judeus, em particular os fariseus, nunca comem sem lavar bem as mãos, conforme o costume dos antigos. Sempre que vêm das compras, lavam as mãos cuidadosamente antes de comer, e há muitas outras tradições que eles transformaram em leis e cumprem rigorosamente, tais como certas maneiras de lavar os copos, as louças de barro ou de cobre. Foi por isso que os fariseus e os doutores da lei perguntaram a Jesus: porque é que os teus discípulos não seguem os costumes dos antigos, mas comem sem lavar bem as mãos? Aqui temos uma questão interessante, obviamente, e o que vamos ver como resposta de Jesus não é que Jesus queira que os discípulos não tenham higiene pessoal, não é nada disso, mas obviamente aqui o que está em pauta é transformar estas coisas que são boas, que são positivas, em algo que se transforme numa religião. E os fariseus tinham mesmo um ritual para lavar as mãos. Não é só lavar as mãos de qualquer das maneiras, pôr sabão, lavar e tal. Não, aquilo tinha um processo, tinha que ser feito de uma determinada maneira, lavar até aos cotovelos, não era só as mãos na realidade como nós fazemos, e tinham que ter uma determinada postura. Então era tudo uma lei na realidade, passava a ser religiosidade. E é por isso que eles estavam tão preocupados que os discípulos de Jesus não eram tão preocupados com a limpeza ou com a higiene, eles estavam preocupados que eles não estavam a cumprir os ritos, as tradições. E isto é que era preocupante naqueles religiosos. O problema continua ainda hoje. Hoje continuamos a ter situações idênticas. Ah, mas na nossa igreja faz-se desta maneira, na vossa igreja faz-se daquela maneira. E o que está a dividir comunidades muitas vezes são coisas de homens e não a verdadeira espiritualidade. E é isso que, de alguma forma, Jesus vai responder e vai reagir veemente contra estes hipócritas, estes religiosos, estes fariseus, que mais uma vez demonstravam não ter conhecimento de quem Deus é, o que é estrutural e vital para a nossa fé. Respondeu-lhes, no verso 6 aqui deste capítulo de Marcos, respondeu-lhes Jesus: fingidos! Razão tinham os vossos profetas, ou o profeta Isaías, quando se referia a vocês e deixou escritas estas palavras de Deus: este povo honra-me com palavras, mas o seu coração está longe de mim. É em vão que eles me adoram, pois ensinam doutrinas que não passam de regras feitas pelos homens.
Vocês desprezam os mandamentos de Deus

para obedecerem aos ensinamentos dos homens, e acrescentou: arranjam sempre maneira de pôr de parte a lei de Deus, só para manterem as tradições herdadas. Jesus é bem contundente. Jesus, enfim, ele, talvez as maiores críticas que nós vemos nas Escrituras, da parte de Jesus e mesmo de João Batista, era contra os líderes. Não era tanto contra o povo, era contra os líderes, líderes religiosos. Eram os líderes religiosos aqueles que eram alvo das maiores críticas, porque eram eles que deveriam ter a responsabilidade de ensinar bem o povo, e eram eles que estavam a dificultar o povo de chegar ao conhecimento de Deus. Por isso Jesus chamava de fingidos, de hipócritas, de dissimulados, gente que trava e impede, que afasta as crianças de ouvirem o verdadeiro evangelho. Estes homens fingiam ser religiosos, na realidade. Eles tinham aqueles aparamentos, tinham aquelas vestimentas muito ricamente enfeitadas, mas na realidade depois tinham todas estas práticas para parecer que tinham uma grande espiritualidade, não é? Isto tem que ser feito com grande rigor, tem que ser feito como se a vida não acontecesse. E obviamente isto levava as pessoas a perceber: ok, aquelas pessoas parecem ser especiais, mas o que é especial para Deus é o coração. O que é verdadeiramente, o que verdadeiramente importa é o que está dentro do coração do homem. É aquilo que Deus encontra dentro de nós. Eu acho extraordinário quando Jesus nos ensina a oração do Pai Nosso, lá em Mateus capítulo 5, 6, 7, que é o Sermão do Monte. Nós vemos Jesus a ensinar a orar e ele diz: entra no teu quarto e teu Pai que vê em secreto te recompensará. É curioso que durante muito tempo eu não reparei que Jesus não está a dizer teu Pai que ouve, porque nós presumimos que a oração é Deus ouvir alguma coisa, e lá no Evangelho de São Mateus Jesus vai dizer que Deus vê. O mais importante do que aquilo que nós temos cá fora é aquilo que está dentro, e é isso que Deus vê, é o coração. Mais importante do que as mãos, se estão ritualmente bem lavadas, eu não estou a dizer, nem Jesus está a dizer que não é importante lavar as mãos, não entendam mal, não é importante tomar o seu banho, também não é isso que Jesus está a dizer. O que é importante é se o meu ser interior está verdadeiramente purificado. E é por isso que Jesus cita o profeta Isaías, dizendo que as pessoas o adoram com a boca, mas o seu coração está longe, não está em Deus. E quantas vezes isto a gente vê nas missas, nos cultos, nas igrejas, nas cerimónias religiosas? As pessoas vão, estão lá, mas não estão lá. Estão lá, mas não ouvem nada. Estão lá, mas não participam. Estão lá, mas estão na conversa com os vizinhos do lado. Às vezes até nos funerais, até em situações que deveriam estar com respeito, com consideração, as pessoas estão a contar anedotas. É estranho o ser humano. É estranho o ser humano. É por isso que Jesus nos confronta com esta realidade. O que Deus procura em nós é um coração sincero, um coração honesto, um coração que está ligado ao coração de Deus. E por isso Jesus vai dizer no verso 10 deste texto de Marcos: Moisés de facto ensinou: respeita o teu pai e a tua mãe. E disse também: aquele que falar mal do pai ou da mãe será condenado à morte. Mas vocês ensinam que se alguém tiver bens para poder ajudar os seus pais necessitados, mas declarar esses bens como oferta a Deus, nesse caso dispensam-no da obrigação de ajudar o pai ou a mãe. Dessa maneira vós deixastes de dar valor ao mandamento de Deus ao trocarem-no pelos ensinamentos que vão passando de pais para filhos. E há muitas outras coisas deste género que vocês fazem, diz Jesus. Jesus demonstra aqui, pela palavra de Deus, que havia um mandamento de Deus, que era: os filhos deveriam tomar conta dos pais, honrar os pais e a mãe. E honrar aqui é para toda a vida. Há algum tempo estava a fazer uma reflexão para jovens, e as Escrituras hoje usam dois termos para a nossa relação com os nossos pais. Um é honrar. E este mandamento que Jesus está a citar é: honra o teu pai e a tua mãe. Há um outro que é obedecer. Obedecer é enquanto nós estamos debaixo da autoridade dos nossos pais, enquanto estamos na dependência dos nossos pais. Aí temos que obedecer aos nossos pais. Honrar os nossos pais é mesmo quando já não estamos na dependência dos nossos pais. Às vezes são até os nossos pais que estão na dependência de nós, porque já não têm condições, as reformas são pequenas, e os filhos têm que continuar a honrar os pais, porque é um mandamento, e é um mandamento com promessa, diz as Escrituras, para que te vá bem a vida e se prolonguem os dias sobre a terra. Então é importante. E Jesus pega neste mandamento para dizer, para demonstrar, declarar a hipocrisia destes fariseus,
que usavam uma artimanha, que é incrível quando nós depois conhecemos o contexto histórico e cultural, ajuda-nos a perceber esta, porque é que Jesus fala desta maneira, porque eles usavam uma artimanha dizendo: esta oferta é para a igreja. E como é para a igreja, eu já não tenho a responsabilidade de ajudar os meus pais. E Jesus diz: mas onde é que inventaram isso? Não façam isso. Não, não, não é para a igreja. Se tens pais necessitados, cuida primeiro dos teus pais. E Paulo vai dizer a Timóteo que quem não cuida dos seus pais, quem não cuida daqueles que são seus descendentes ou ascendentes, é pior do que quem não conhece a Deus. Portanto, nós que somos filhos de Deus, nós que temos uma relação com Deus, temos a responsabilidade de honrar o pai e a mãe enquanto eles forem vivos e mesmo depois de mortos. Honrar, homenagear, de alguma forma, não andar a maldizer, não andar a descredibilizar aqueles que são os nossos pais. Agora, o desafio deste mandamento, e é fácil nós honrarmos pais que são bondosos, generosos, maravilhosos, o desafio deste mandamento é quando os nossos pais não prestam. Honrar aquele pai e aquela mãe que não merecem sequer honra é que é submissão a Deus. E aqui é que é o grande desafio, porque é um mandamento de Deus. Como é que se honra um pai e uma mãe que nos abandonou? Como é que se honra um pai e uma mãe que não nos respeita? Como é que se honra um pai e uma mãe que infelizmente não tem consideração pelos filhos, maltrata os filhos? É importante dizer que se há maus tratos, esses maus tratos devem ser denunciados. Isso é crime. E os crimes devem ser denunciados. Mas, no entanto, isso não significa que não honremos, não cuidemos. Porque se nós somos filhos de Deus, somos diferentes dos outros. Porque Deus habita em nós. É por isso que Jesus utiliza aqui esta expressão. Vocês dizem que isso é uma oferta a Deus, mas na realidade o que estava a acontecer era que estes fariseus diziam que era oferta a Deus, mas eles ficavam com a oferta, eles não davam no templo, eles ficavam com ela, geriam essa oferta, e em vez de darem aos pais e em vez de darem no templo, eles continuavam a viver no bem bom e os seus pais a viver de necessidade. E é isto que Jesus está a demonstrar, a hipocrisia destes fariseus. Nós temos que fazer diferente porque somos filhos do Deus Altíssimo. Portanto, não é só dizer: ah, não, eu dei à igreja, então já não tenho responsabilidade para cuidar dos meus pais. Tenho, sim. É isso que a Bíblia me ensina, em primeiro lugar, honrar o pai e a mãe. E honrar com os meus bens, honrar com as minhas palavras, honrar com a minha atitude. Esse é o desafio, esse é o mandamento de Deus. Não inventemos regras humanas para desobedecer àquilo que são os mandamentos de Deus. Jesus, então, chamou outra vez o povo para si e lhes disse: escutem todos o que eu tenho a dizer e vejam se compreendem. Não são as coisas que entram numa pessoa, pela boca de uma pessoa, que as tornam impuras, mas sim as que saem dela. Quem tem ouvidos, preste muita atenção. Quando Jesus despediu a multidão e voltou para casa, os discípulos perguntaram-lhe o que é que ele queria dizer com aquelas palavras, com aquela parábola, que os discípulos também não compreenderam. E ele respondeu-lhe: vocês também não compreenderam? Então, não veem que tudo o que uma pessoa comer ou beber não é isso que o torna impuro? Porque não entra para a alma, mas para o estômago e depois sai do corpo? Jesus mostrou com isto que todos os alimentos são próprios para serem comidos. E disse mais: aquilo que sai das pessoas é que as torna impuras. E o que é que sai? Sai do seu íntimo, vem dos seus pensamentos, é tudo o que os leva à imoralidade, ao roubo, ao crime, ao adultério, à avareza, à malícia, à mentira, à devassidão, à inveja, à calúnia, ao orgulho, à loucura. Todos esses males vêm do íntimo da pessoa, e isso sim é que nos torna impuros. Então, algumas considerações aqui destas afirmações de Jesus. Primeira coisa importante a dizer é: Jesus demonstra por esta reflexão que todos os alimentos são puros. Eu sei que há muitas correntes, uns que seguem vegetarianismo, veganismo, outros comem carne, outros não comem carne. Jesus considerou todos os alimentos próprios para consumo. Obviamente convém ter cuidados de higiene com eles, se estão dentro da validade, se estão bons, não estão estragados. De resto, tirando isso,
tudo foi abençoado pelo nosso Senhor Jesus Cristo. Todas as coisas são puras, diz Jesus. Depois é importante nós percebermos o segundo e mais importante ensino desta passagem, que é o que nos torna impuro é aquilo que está dentro de nós, é os nossos pensamentos, é aquilo que nós imaginamos dentro de nós próprios, é aquilo que sai de dentro de nós, é aquilo que nós trabalhamos sem mais ninguém ver. É aquilo que magicamos quando estamos na cama, quando estamos sozinhos, a maldade que pensamos acerca dos outros. E é por isso que Jesus vai fazer aqui uma lista, que não é exaustiva, obviamente, esta lista de Jesus é só para dar alguns exemplos de como é que o homem é maldoso. E às vezes as pessoas perguntam, porquê que é, se Deus é bom, há guerra na Terra? Está aqui a explicação, porque o ser humano é mau. Você não está a gostar de ouvir, obviamente alguns já mudaram de canal, não é? Não, nós não gostamos de ouvir isto, mas a realidade é esta, é que o ser humano no seu instinto a maior parte das vezes é mau, é imoral, procura os seus interesses, é egoísta, tem avareza no coração. E obviamente nós, em muitas épocas, nós vemos filmes a retratarem isso, no Natal em particular, vemos aquele filme do Scrooge, né, que a gente acha que é só com ele que acontece, mas acontece infelizmente com todos. A inveja, a calúnia, o orgulho. Se formos sinceros connosco mesmos, muitas vezes nós somos assim. Aqui que mais ninguém nos ouve. Se você for sincero consigo mesmo, talvez seja a altura de perceber que precisa confessar esse pecado a Jesus, porque só Ele verdadeiramente nos pode tornar puros. O nosso interior só pode ficar purificado pelo sangue de Jesus Cristo. Só o sangue de Jesus Cristo nos purifica de todo o pecado. Mas para isso eu tenho que confessar a Jesus, perdoa-me. Pedir perdão a Deus, talvez pedir perdão às pessoas que ofendi, magoei, maltratei, roubei. Devolver, se for possível, devolver alguma coisa. E acima de tudo mudar de atitude. Isso é arrependimento nas Escrituras. E depois depositar toda a minha confiança em Jesus Cristo. Aquilo que nós chamamos fé. Porque Ele morreu e ressuscitou para que os meus pecados fossem perdoados. E aí há uma nova natureza que surge em mim. E eu passo a viver em função do novo nascimento. E não mais em função do velho Paulo. Daquele que era egoísta, daquele que era orgulhoso, daquele que era vaidoso, daquele que era avarento, daquele que só pensava em si. Agora penso nos outros. Não porque eu sou melhor, mas porque Cristo habita em mim. E porque o seu Espírito Santo está em mim. Eu tenho agora esse potencial de olhar para o meu irmão. E até chegar ao ponto de amar o meu inimigo. É por isso que o que sai de dentro é mais importante do que aquilo que acontece fora. Circunstâncias são o que são, mas não é as circunstâncias que me tornam. É aquilo que Deus faz no meu íntimo que pode moldar as circunstâncias à minha volta. Ouça aquilo que é a palavra do nosso bom Deus. O texto prossegue. Então Jesus acrescentou: dizeis muito bem, podes voltar para casa porque o espírito mau já saiu da tua filha. Quando a mulher chegou a casa, encontrou a menina deitada a descansar e o espírito mau já tinha saído dela. Vemos como Jesus opera maravilhas à distância, opera maravilhas impondo a mão, opera maravilhas tocando nas vestes dele. Vemos como Jesus é de facto algo extraordinário. Depois segue o verso 31. Jesus saiu da região de Tiro e passou para Sidon, em direção ao lago da Galileia. Dali, seguiu para a província de Decápolis, das 10 cidades. E trouxeram-lhe então um surdo, que também falava com muita dificuldade, e pediram a Jesus que pusesse as mãos sobre ele para o curar. Jesus afastou-se da multidão e levou com ele o homem. Pôs-lhe os dedos nos ouvidos e tocou-lhe na língua com saliva. Em seguida, levantou os olhos ao céu, suspirou e disse: Efatá, que quer dizer, abre-te. Os ouvidos do homem abriram-se imediatamente. A língua desprendeu-se e ele começou a falar bem. Então Jesus disse a todos os que ali estavam que não espalhassem a notícia. Mas quanto mais ele dizia que não falassem, mas eles contavam o que tinha acontecido. Estavam todos maravilhados e diziam: tudo quanto ele faz é extraordinário. Até põe os surdos a ouvir e os mudos a falar. Vemos como para Jesus não havia limites. Jesus é o Deus Todo-Poderoso que se fez carne. Sim, quando ele se fez carne, diz Paulo aos Efésios e em Filipenses, que ele se limitou, se esvaziou de alguns dos seus atributos divinos. Obviamente, a omnipresença. Jesus, enquanto Deus Filho na Terra, estava vinculado ao corpo físico, mas ele continuava a ser divino. Ele continuava a ser Deus feito carne.
E é por isso que ele fazia coisas extraordinárias que mais nenhum outro ser humano pode fazer. No entanto, ele, pelo seu Espírito Santo, ele continua a fazer tudo muito bem feito na nossa vida. É por isso que ele diz a certa altura, quando vai ressuscitar a Lázaro, tudo é possível, diz às irmãs de Lázaro, tudo é possível ao que crê. Agora, o crer de Jesus aqui não é uma fezada, não é o acreditar muito. O crer é confiar inteiramente em Deus. É saber o que Deus tem para mim e, diante das circunstâncias que Deus quer que eu viva, eu confio plenamente que o seu plano se vai realizar. Isto é a fé, isto é o crer, isto é o que Deus vai realizar, e aí ele move montanhas, ele transforma as circunstâncias. Não quer dizer que eu vou ser sempre curado, mas se Deus quiser que me cure, ele cura. Se ele quiser que eu o glorifique ficando enfermo, eu vou glorificá-lo ficando enfermo. E a minha fé é aumentada, quer na enfermidade, quer na cura. Esta é a verdadeira fé que tudo pode. É aquela que confia inteiramente em Deus, independentemente das circunstâncias exteriores, porque entendi que o mais importante é o que sai de dentro do homem. E eu espero sinceramente que o som deste livro continue a falar consigo, mesmo depois de desligar o seu rádio.

0: 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Votos de boa semana. Até amanhã, se Deus quiser.
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1: RCM, são 8 horas. 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

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São 9 horas. 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

0: 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São 10 horas.
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0: 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São 11 horas.
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É meia-noite. 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